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É estranho ora beleza e história aqui para realizar um coisa sumamente importante. O homem aqui que está pedindo limosna, a Bíblia chama ele Bartimeu, é dizer, um homem cego. Me dá interessante a palavra Bartimeu, para ser significa Yudi Homer Ciego, mas agora vou buscar a significação em grego para compreender que é uma pessoa que é vira ciego, pois não é nascer ciego.
E dentro do transcurso de tempo, ele está buscando moda para recobrar sua vista. Então, Jesus está canando, tudo ele na rondô de Jê, com cita mira, com diferentes propósitos. Nenhum de nós, em momento, a Bíblia não está registrado, com não a pedir.

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Que nós temos o privilégio de por ler a Bíblia. Nós temos o privilégio de por baixas de Deus, sábado, tras de sábado, meu irmão, não permitir que nós não haja, que nós não aproveitar de oportunidade aqui e tome a palavra de Deus para nós. Tome a palavra de Deus leve. Meu irmão, grava essa aqui no meu coração. Larga o momento aqui, está uma memória. 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

0: 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Por exemplo, trabalho. Pedir Senhor para trabalho, rogar riba o dia para 3 semanas largo, ajuda em oração. Senhor, dona-me um trabalho. Para ora, Senhor, bendicione. E tu, meu trabalho, com tu sábado, me ainda, e tari para trabalho. Lubidana que tem tarefa da igreja. E bendição de Deus está virando um obstáculo entre eu e Deus. Romana, esse é o desejo personal. Coisas que nós temos que ter, roupa que entra com ele, Romana, fora a água do último dia que Satanás não está lá a oportunidade passa sendo por cuevo de trampa. Não tem nada mais, não tem nada que dá-se Deus mais contento que agora o povo de Deus tem uma experiência diária de fé, completamente obediência na sua palavra. Estava assim bonita para ter, brother, hoje, reza e 10 mandamentos, um momento de reflexo. 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Um momento de reflexo. Que é a vontade de Deus. 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Deus está chamando Abraham, seu amigo. Está passando Deus seu mandamento, está passando Deus sua vontade diariamente. Está viva para meio de fé em Deus. E não está viva para meio de desejo personal que está brua. Outra palavra, egoísmo. Tem um book de Review and Herald. O autor escreve assim aqui. Lá nós temos um tipo de fé que está tendo firme no princípio de Deus e que nunca lo larga vai. Fé que lo viva de adversária, nuvem na escuridade. E aunque temblando, ele ganha seu caminho da dor de todo obstáculo. Avança vai dentro de esse segundo velo e ele não recebe e bendição não deseja. E fé morto não está de nada bom para nós. Nós, mestre, temos uma fé viva. E agora é, nós temos uma experiência viva. Querido irmão, não está nada estranho que Jesus a tratar com Bartimeo aqui. Você sabe como? Deixa-me contar. Tem uma diferença entre, vamos poner, um propósito correto para pedir ao Senhor e um desejo de estornar para pedir ao Senhor. Evidentemente, nós estamos mirando Bartimeo aqui a pedir com o propósito correto. Digo, você mira um ponto sumamente importante. Tem seu grito de mudança e estava em perseverança. Fé sem perseverança está desejo não personal. Egoísmo vou pôr a minha. Porque para Deus, assim, goes, agora que passou, ah, você quer desejo para o mestre. Não está fé, coitada, egoísmo. Ora, fé vai acompanhar com perseverança e não você mira sempre, Senhor, sua mão está guardando mover. E mesmo com essa situação aqui, Jesus apara e Jesus avisa e vamos vir. Mas não é mesmo, vamos ser aqui. Uma ilustração de fé, de perseverança, mas uma ilustração muito interessante. 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Você pode imaginar o speed que o cabai estava correndo, né? Para dentro da arca. 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Horsepower. Benta, benta, benta, assim, rap. Mas acorda, irmão. Slack também a dentro. 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
1: 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Tem três elementos sumamente importantes hora de tratar é graça de Deus. Ora, vou tratar com a misericórdia de Deus. Tem um book de Romanos 3, 24, 25. 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A Bíblia está dizendo, sendo justificado gratuitamente. 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Vai cruzar a caia, chega aspra na hora. Não é verdade? 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É? Então, fé não tem algo assim, Romão. Fé não tem coisa aí. Fé está em segurança de coisa que você não saco não tem. Você sabe, algo que não tem. Você está convencido de coisa que você não está mira. Essa é a fé. Está uma vida. Está uma qualidade que o Senhor está rincadendo, que o abo está desenvolvendo. O Senhor está rincadendo, você pede o Senhor para a fé. Ele está rincadendo. A outra que é nabo para praticar, assim que é a vida grande. Se você não praticar, brado, é a vida chiqui, vida chiqui, vida chiqui, e vai. Então você vai perder. Quando você quer que você possa encher um saco, saque, você vai passar um bonito. Então você vai querer que você possa encher um saco, saque. Não, é desejo personal. Egoísmo você vai ser, irmão. Irmão, você tem um fé de maneira Bartimeu. Um fé que está ativo. Um fé que está guardado praticar. Um fé, irmão, que não está cego. 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
1: 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Então, é parte de caminho da nossa lei, essa toca, nossa época de história. Pois, nossa vida de água. A igreja de Deus, água. Que está relatando que tem algum romano dentro da igreja que está querendo para mim. Mas não sabe que está pobre, miserável e deplorável. E cego. Romano, está tempo para nós realizar que eu tenho que abrir meu ovo. Me tenho que buscar seguro para saber se meu ovo não está abrindo. Papiando de fé. Ovo não de fé. Não tem tempo mais para nos guardar. Se nós acordamos, não é uma visa, essa aqui está até a última marcha de Jesus para Jerusalém. Se Bartimeu não atua, é momento que ele vai perder, sentar e sua fé para sempre. Não larga isso suceder conosco, irmão. Nós temos a casa de Deus bonita aqui. Nós temos sábado conosco por guarda, sem problema ainda. Nós por cana conosco, Bible, Boy Scout ainda. Romana, vamos abrir nos ovos. Vamos segurar nos mês com nossa Bíblia por meio de fé. Vamos praticar fé diariamente. Vamos perseverar atrás da palavra e a promessa de Deus. 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

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E lá cada um compreende que você está dando o que está bom, você contestar o que está bom, a direção que você toma, o momento que você toma, o estado que você toma, Senhor, é um bom. Posso você conhecer a ave amanhã e algum dia você contestar de um quadro de eternidade, Senhor. Precisa de um esforço e graça para aceitar a maneira que a ave guia. Para você conhecer os desejos, você conhecer o angelo nos corações, Senhor. Vou conhecer-nos, obviamente, para permitir-nos. Quando vou inclinar, vou rei e escutar-nos. Dá-nos para bendecir o povo, obviamente. E agora inspirar-nos por inspiração e boa palavra. Tenha o nome de Jesus. Amém.

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0: 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Uma ilustração de fé, de perseverança, mas uma ilustração muito interessante. 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
0: 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É graça de Deus. Ora, você trata com a misericórdia de Deus. 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
0: 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Não tem tempo mais para nos guardar. Se nós não acordamos, mas não avisa, essa aqui está para ter a última marcha de Jesus para Jerusalém. Se Bartimeu não atua, é momento que ele vai perder, sentar e vai sofrer para sempre. Não larga esse sucedor conosco, irmão. Nós temos casa de Deus bonita aqui. Nós temos sábado conosco para guardar, sem problema ainda. Nós temos cana conosco, Bible, Boy Scout ainda. Romana, vamos abrir nos ovos. Vamos segurar nos meses com nossa Bíblia por meio de fé. Vamos praticar fé diariamente. Vamos perseverar atrás da palavra e da promessa de Deus. 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Não tem tempo para dormir mais. Não tem tempo para se flojo mais. Não tem tempo para tomar a oportunidade e privilégio que nós temos. Como se fosse uma coisa automática. Senhora humana, vamos exercer fé. Vão construir fé. Vão entrar junto no bem-estar de esta necessidade. E vão praticar todo dia o caráter de Jesus que tem toda hora para ajudar todo esta necessidade. Vão viver com a fé de Bartimeu. Até hora Cristo vem. Glória a Deus.

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1: Crônica, capítulo 21, história.
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0: 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Tá para nós realizar que é importante, humana, ter uma relação com Deus de forma que o Senhor vai instruir para fazer o que é a sua vontade. Amém. Então, você vai fazer coisas que estão contra a vontade de Deus, querendo que você aceite a vontade de Deus. 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Ela quer estar sendo a vontade de Deus. 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Essa é a fé. Essa é a desejo não personal. Bem, o diabo está assim é bom, que o diabo logra de bruxar a diferença entre fé e desejo não personal. Ao dia que você está pedindo ao Senhor para diferentes coisas. 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Tem uma diferença entre, vamos poner, um propósito correto para pedir Senhor e um desejo de estornar para pedir Senhor. 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Mas não é mesmo, vamos ser aqui. Uma ilustração de fé, de perseverança, mas uma ilustração muito interessante. 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
0: 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Ora, vou tratar com a misericórdia de Deus. 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Assim é nossa hora de salvar. 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Minha irmã, a fé tá é o único coisa que pode salvar-nos. 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Vai cruzar a caia, chega para o aspraco na hora. 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Então, fenta algo assim, Romã, fenta de coisa. Festa é segurança de coisa que você não sabe que não tem. Você sabe de algo que não tem. 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
0: 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Então, é parte de caminho nossa lesa, está toca nossa época de história. 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Mas não sabe que está pobre, miserável e deplorável. E cego. Romano, está tempo para nos realizar que eu tenho que abrir meu ovo. Eu tenho que buscar seguro para saber se meu ovo não está abrindo. 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Não tem tempo mais para nos guardar. Se nós acordamos, não avisa, essa aqui está para ter a última marcha de Jesus para Jerusalém. Se Bartimeo não atua, é momento ele vai perder, sentar e sua fé para sempre. Não larga esse sossego conosco, irmão. Nós temos casa de Deus bonita aqui. Nós temos sábado conosco por guarda, sem problema ainda. 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Irmão, vamos abrir nos ovos. Vamos segurar nos meses que nós estamos vivos por meio de fé. Vamos praticar fé diariamente. Vamos perseverar atrás de a palavra e a promessa de Deus. 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Não tem tempo para se flojo mais. Não tem tempo para tomar a oportunidade e privilégio que nós temos. Como se fosse uma coisa automática. Senhor humano, vamos exercer fé. Vamos construir fé. Vamos entrar junto no bem-estar de essa necessidade. E vamos praticar todo dia. E caráter de Jesus, que tem turora, para ajudar todos nós, tem necessidade. 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